João 17 diz que ele ergueu a sua voz ao Pai. E ele orou por nós, aqueles que haveriam de crer. E ele disse: Pai, a minha alegria um dia se completará. Um dia, Pai, a minha alegria se completará. Quando aqueles que tu me deste estiverem comigo, aonde eu estiver. Nós somos a alegria dele. Se nós somos a sua alegria, isso quer dizer também que nós, como igreja, somos convidados a fazer dele a nossa alegria. Porque o maior sucesso da nossa vida, o maior sucesso da nossa jornada, vai ser o dia que nós olharmos para os olhos dele. O dia que nós olharmos.

0: Obrigado, gente.
1: Muito obrigado.
2: Que Deus abençoe a todos vocês.
0: Nós amamos vocês. Patati, patatá. Um aplauso, gente.
2: Que dia maravilhoso. Tchau, tchau, tchau, tchau, tchau.